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2: 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Devant le tabernacle, ils ont pu voir que la statue de la Sainte Vierge de la Pure Conception était tombée de sa niche, intacte et en attitude de prière. 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Une flamme d'espoir s'alluma chez le prêtre et il s'adressa de toute urgence pour faire connaître le message reçu.
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4: Ya comienza la entronización. Sigamos conectados a esta transmisión. Nosotros volvemos enseguida. Sigan dejando sus comentarios, pedidos de oración, agradecimientos.
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1: 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Continuate a lasciare i vostri commenti, richieste di preghiera e ringraziamenti.
2: L'intronizzazione commence déjà. Continuons connectés à cette transmission. Nous retournerons tout de suite. Continuez à laisser vos commentaires. Demande de prière, remerciement, témoignage. Tout au pied de nos saints patrons.
3: A entronização já está começando. Vamos a ficar ligados a essa transmissão. Voltaremos. Logo, continue deixando seus comentários, pedidos de oração, agradecimentos, testemunhos, tudo aos pés de nossos santos padroeiros.